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1: Tem gente aqui que ainda carrega a culpa de um passado que Deus já apagou. Tem gente aqui que o inferno ainda tenta lembrar quem você era. Mas hoje o Senhor manda te dizer: quem eu perdoei, ninguém pode acusar. Se prepare, porque hoje não é só uma música.

0: Se alguém tentou te lembrar quem você era, hoje Deus te lembra quem você se tornou nele. O teu passado morreu e o teu futuro já foi escrito pela graça. Você não é mais escravo, você é filho, você é livre, porque o Senhor te libertou.
1: 10 e 9.

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1: Testando o som.
2: Glória a Deus, né?
1: Glória a Deus.
2: Vai dar isso.

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2, levante a mão. E cumprindo-se o dia de Pentecostes, estavam todos reunidos no mesmo lugar. E de repente, ouviu-se um som como de um vento veemente e impetuoso, e encheu a casa onde estavam assentados, e foram vistas por

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0: glória ao teu nome, Senhor. Pai, nós amamos a tua presença, Senhor. Nós amamos a tua presença, Senhor.
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0: continue orando. Continue orando com seu irmão. Passe alguns minutos orando. Fala, Deus, mostra.
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1: A canção é para você que está aí nos assistindo e tem vivido fases difíceis, que até parece que Jesus não está com você. Mas fique tranquilo. Jesus está no barco e vai ficar tudo bem, porque nós estamos firmados na palavra que Ele lançou sobre nós. Em nome de Jesus.

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0: Santo Espíritu.
1: Diga!
0: Incendeia, incendeia.
1: Vamos queimar por ele, vamos queimar por ele.

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0: 9:19.
1: A minha bênção financeira, pastor. Eu fui receber o pagamento agora do dia 10 passado agora. Aí quando eu cheguei lá, puxei a conta, tinha R$1.500. Na conta passada. R$1.500.
2: Aí apareceu lá.
1: É, apareceu. Aí eu fiquei, mas meu Deus, cadê? Não descontou o dinheiro que eu peguei emprestado?
2: Ah, Jesus.
1: Que era pra cobrir o que eu peguei do limite.
2: Certo, minha filha.
1: Aí eu achei assim, aí vê que eles, como eu peguei no caixa eletrônico, achei que eles não tinham colocado pra cobrir o limite. Ah. Né? Aí eu fiquei naquela dúvida.
2: Tô entendendo.
1: Aí tá, quando foi no outro mês, que foi agora, dia 10, eu voltei lá, né?
2: Ah.
1: Que eu puxei a conta, pastora. O limite foi coberto, o meu pagamento tava lá.
2: O seu limite que a senhora tinha pegado foi coberto.
1: Foi coberto.
2: E aí, menina?
1: E eu recebi o meu salário normal. E mais um pouquinho, porque eu creio, porque foi mais, porque não foi descontado, que eu tinha feito. E o mês antes, caiu na conta R$1.000.
2: Ah, você tá brincando, menina. Gente, é próprio Jeová Jiré. Ele prospera. Ele abençoa.

0: bicho, pra mim chegar aqui hoje foi uma luta. Cheguei atrasada, já tava cheia a igreja, fiquei lá pro lado de fora. Fiz até uma cara feia, que eu tava com muita dor nas costas.
1: Oh, meu Deus.
0: Não tava nem aguentando o bebezinho. Sentei ali, fiquei, o pastor já começou a orar, né?

0: expulsar nos demônios.
1: Isso.
0: E eu entrei, né, com dificuldade. Não estava conseguindo nem pegar a criança
1: meu
0: no corpo.
1: Meu Deus, dor, minha filha.
0: Dor.
1: Todo o corpo todo.
0: As costas, as pernas, tudo doendo. Não estava aguentando ficar de pé com a criança.
1: Oh, Jesus.
0: Aí eu sentei ali e comecei a orar e repreender.
1: Ah.
0: Que Jesus fizesse hoje um milagre, tirasse essa dor da minha costa. Sentei aqui orando e agora percebi que a dor foi embora.
1: Sumiu!
0: Levantei com o bebê, falei, ué, mas cadê a dor?
1: A dor sumiu! É pra dar glória, Jeová!
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2: Eu tava com a dor no braço que eu não aguentava erguer.
3: Hoje a senhora tava com a dor no braço que não aguentava levantar o braço.
2: Levantar o braço. Quando começou a orar, graças a Deus.
3: Foi curada, minha filha.
2: Graças
3: Saiu a dor, mulher de Deus.
2: Senhor, graças a
3: Abra a tua boca e dá glória, Jeová.
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3: O que aconteceu, rapaz, filho?
4: Paz e luz.
3: Qual o seu nome?
4: Antônio.
3: Antônio, o que aconteceu na vida do centro?
4: Sexta-feira, na hora que o senhor estava fazendo as orações, primeiro você fez a revelação, né?
3: Revelação.
4: O homem estava com o joelho doendo. Era eu que estava com muita dor no joelho.
3: O Espírito Santo estava me revelando, é o senhor.
4: Exatamente. Joelho. Muita dor.
3: Veja bem, o que é revelação de Deus, ele cura, amém? É, quando revela, acredita nessa revelação. É isso que eu estou vendo, isso, mas não cura nada. Isso é revelação mentirosa. Eu acredito na revelação que é feita e é curada na hora. Essa é a verdadeira. Fala, filho.
4: E daí eu falei, eu tenho fé que eu vou ser curado, gente, né? Aí o meu corpo começou a arrepiar, e o velho adormeceu.
3: É, eu sei, foi perto do senhor.
4: Tava adormeceu o velho, e a partir do momento não tinha mais dor nenhuma.
3: A dor saiu.
4: Sumiu.
3: E a dor do joelho?
4: Sarou tudo.
3: Não tem mais dor no joelho?
4: Não tem mais nada do joelho.
3: O velho ficou novinho.
4: O velho ficou novo.
5: Aplauda o nome do Senhor bem forte.

0: vez que eu cheguei aqui foi o dia que a gente trouxe minha filha que tinha tentado suicídio. E eu já tenho mais de 10 anos que eu tenho fibromialgia. Tinha fibromialgia. As dores eram tantas, eu tomava 11 comprimidos por dia.
1: 11?
0: 11 comprimidos por dia. E desde que eu comecei a mavinha aqui, graças a Deus, sumiu assim as dores. Hoje estou tomando duas medicações e eu creio que eu vou ficar sem precisar tomar essas duas medicações. Eu tenho muita fé em Deus, tenho buscado.
1: De 11 a senhora está tomando só 2.
0: De 11 eu estou tomando só 2.
1: A partir de hoje Deus te cura completo. Porque Deus não faz a obra pela metade. Diga glória a Deus.
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3: Minha família queria me internar. Meu filho deu muito, muito problema. E cada vez que o diabo tentava matar ele, eu dava uma oferta para Deus. Mas oferta assim, um carro, um terreno, coisa grande. E aí meu filho ficava revoltado, que ele não entendia, dizia: quando você ficar velha, você vai pedir dinheiro pro pastor, porque eu não vou te dar.
4: Uhum.
3: Aí eu, amém, né?
4: E Deus fazia a obra na vida dele, né?
3: Hoje ele está casado.
4: Ó. Oh.
3: Com uma psicóloga.
4: Olha.
3: Pastora.
4: Ó. Oh.
3: E.
4: Gente do céu, aplauda o nome de Jesus aí, tá vendo aí, ó? Olha o que Deus faz através de uma mãe espiritual. Os filhos, e às vezes até a esposa, às vezes, não são espiritual, não entende. Mas ela entendeu a mensagem, porque aquele que atrai a Deus, Deus desce. E aí, filha?
3: E aí, ela ainda é comandante da Gol,
4: uhum.
3: E eles viajam o mundo inteiro com benefício.
4: Uhum.
3: E agora, meu filho, todo mês me dá um dinheiro e...
4: Ah, não, quer dizer que, escuta, todo, o que a senhora fez pro seu filho, o seu filho tá devolvendo hoje.
3: Tá devolvendo e cada ano ele aumenta 50%, porque nos Estados Unidos a gente fala muito de ano em ano.
4: Ah.
3: Então, todo ano ele aumenta 50%.
4: Ah.
3: Aí, quando eu fiz 60 anos, eu lembro, eu dei testemunho aqui, que no dia do meu aniversário, eu pedi a minha aposentadoria por telefone, e no mesmo dia eles me deram por telefone.
4: Meu Deus do céu, minha filha. É bênção demais.
3: É. E, então, eu fico assim maravilhada, né? Porque eu consegui viver com 30%. E aí tem gente que não quer dar 10% para Deus.
4: Ou seja, e a pessoa. Meu, olha para cá. O dinheiro vem de onde? De Deus, porque se você não tem saúde, como é que você vai ter ele? Então o dinheiro vem da saúde, quem entende? O dinheiro vem da saúde, porque te dá a saúde para você lutar e ele abre a porta para você ter. Então você não tem nada, tudo é de Deus. Muitas pessoas estão em cima de uma cadeira de roda, em cima de uma cama, e quem vai mexer com o dinheiro deles é a família. É verdade ou não é? Então a

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Graças a Deus, graças a Deus. Muito bom dia, povo de Deus, bom dia, nação. Bom dia, Brasil, bom dia para você que nos acompanha aí através desta frequência de bênção, desta frequência de paz. Que Deus abençoe poderosamente a tua vida, em nome do Senhor Jesus, o nome que é sobre todos os nomes, o nome é em quem há todo poder, o nome que para nós nos chegarmos a Deus, nós precisamos passar por ele, né? Eu lembrei da porta, porque esse nome representa a porta da qual nós precisamos entrar para termos acesso ao Pai ou a Deus. O nome de Jesus, o nome que é sobre todos os nomes, o nome que tem todo poder. Tudo bem contigo, minha irmã, meu irmão? Tudo bem com você que nos acompanha nesse momento? Claro que o nosso desejo, com certeza, é que esteja tudo bem. Mas se não está, pelo poder do nome do Senhor Jesus, se você crê, vai ficar, pode ter certeza. Eu sempre falo que é vontade de Deus, até porque ele fala isso, né? Se eu não me engano, no livro de Jeremias, não lembro agora, não vou falar o capítulo e versículo, porque eu não estou lembrando agora, senão vou passar uma referência de forma diferente para você. Mas ele fala, né? Eu bem sei os pensamentos que tenho acerca de vós. São pensamentos de coisas boas, os pensamentos de Deus. Que a nossa vida esteja bem, que a nossa vida esteja abençoada. Deus não tem prazer no sofrimento de ninguém, de forma nenhuma. Muito pelo contrário, Deus quer que eu e você estejamos bem, estejamos felizes, glorificando o nome dele pelas maravilhas dele operado na nossa vida. Até porque na vida de um filho que teme e obedece a Deus, ele vai viver o melhor da terra, né?

Você vê, a gente tem mais ou menos uma noção dessa palavra da parte de Deus quando nós analisamos a vida do povo dele. Quando saiu lá da terra do Egito em direção à terra prometida, enquanto o povo estava obedecendo, não tinha ninguém doente, não faltava comida nem alimento para aquele povo, não faltava vestimenta, não faltava calçar. Os problemas só vinham quando ele se distanciava de Deus, querendo voltar para os velhos costumes. Aí o preço das decisões que eles tomavam a partir daí vinha sobre a vida deles, porque para caminhar com Jeová, vivendo o melhor dele, nós precisamos obedecer. E eu sempre falo que obedecer não é pesar, não é sacrifício. De forma nenhuma, a Bíblia até adverte, né, que é melhor obedecer do que sacrificar. É muito melhor. Então seja uma pessoa obediente a Deus, que com certeza, se você obedecer, você vai viver o melhor da terra, em nome do Senhor Jesus Cristo de Nazaré. É o que Deus quer da minha pessoa e com certeza de você também, porque a partir do momento que nós honramos, nós vamos ser honrados. E quando nós honramos a Deus, é certo que nós também vamos ser honrados em nome do Senhor Jesus. É por isso que é o mínimo que Deus espera de nós, né? Que nós honramos a Ele. E em espírito e em verdade. Deus quer que nós honramos o seu nome em espírito e em verdade. Diga glória a Deus aí onde você estiver. E eu gostaria muito de saber de onde você está nos ouvindo nesse momento. Lembrando que daqui a pouquinho, logo após as 10 horas, o nosso bispo estará entrando no ar também ao vivo, assim como o nosso Deus vive. Então já fique aí na expectativa, aguardando esse grande momento, que com certeza através da minha vida e da vida dele, Deus tem algo, com certeza, nesse dia, nessa manhã, para surpreender tu e a tua casa. Deus sempre tem algo novo para a nossa vida. É por isso que as coisas de Deus, todos os dias, a renovação, Ele nos renova todos os dias e todas as manhãs. Nada de Deus é monótono, é repetitivo. Ele sempre tem algo novo para nos apresentar, até para a nossa vida não cair no ato, não é verdade, do acomodismo. Eu sempre prego, ensino as pessoas nos nossos ensinamentos, que acho que você já acompanhou história de pessoas, ou talvez você já ouviu alguém falar, né, que era casado, casamento caiu na rotina e acabou. Você já ouviu isso de alguém? Talvez você já ouviu. Então a gente não pode deixar a nossa vida com Cristo cair na rotina. Sempre tem que ter novidade. Nós temos que procurar todos os dias surpreender a Deus, porque se nós surpreendemos a Deus, Ele também vai nos surpreender. Pode ter certeza disso, minha irmã, meu irmão, você que nos acompanha, independente do teu credo religioso. Lembrando que, assim como Deus, aqui nós não fazemos acepção de pessoas. Todos quantos querem se achegar a esta casa, a este lugar, são bem-vindos. Inclusive você que nos ouve aí, dá um sinal de vida, de onde você nos escuta, de onde você está aí acompanhando a programação, se é no Brasil, se é fora do Brasil, porque além do receptor do rádio, muitas pessoas nos acompanham, né, através do aplicativo. Muitos estados aí acompanham a programação desta igreja, vamos falar assim, né, porque é uma rede de rádios espalhadas aí por todo o Brasil. Inclusive, deixa eu mandar uma alusão para os caminhoneiros, né? A gente tem muitos caminhoneiros que acompanham essa programação. Deixa eu mandar um alô especial para o irmão Nilson, que é coluna desta obra. Já há muitos anos, né? Que Deus abençoe o irmão Nilson, tanto o Senhor quanto a sua família, em nome do Senhor Jesus. E assim você que nos ouve também, que a bênção de Deus, que a glória de Deus possa abraçar a sua vida. E agora, neste momento, lembra que quando a glória de Deus abraça a vida de alguém, é para produzir o milagre tão esperado, né, que essa pessoa espera. Lembro de Moisés, quando Deus falou para ele guiar o povo, né, e ele falou: se a tua glória não ir comigo, eu não irei. E aí Deus teve que mostrar a glória dele para Moisés, para ele seguir, né, com o anjo na direção daquela multidão de pessoas. Então, receba aí o nosso abraço carinhoso em nome de Jesus. E nesse abraço já receba aí a bênção de Deus em nome do Pai, do Filho e do Espírito Santo. Alegra o teu coração nesse dia, porque com certeza grandes coisas Deus tem para manifestar sobre o teu viver, sobre a tua casa e sobre a tua família. Meu irmão, minha irmã,
Deus, ele sempre tem a oportunidade certa para nos abençoar. Agora, para isso acontecer, só depende de nós estarmos a par de obedecer o que Deus nos manda ou nos designa a fazer, porque nem sempre o ser humano quer estar pronto, não é verdade, para esse fim. E se nós queremos viver a plenitude de Deus na nossa vida, nós precisamos obedecer a Deus, sair fora, não é verdade, do conselho dos ímpios. Quem são os ímpios? São aqueles que muitas das vezes ouvem a palavra de Deus, mas não estão aptos para obedecer, porque não adianta só ser um ouvinte. Nós precisamos ouvir e colocar em prática o que Deus nos ensina. Olha o que a Bíblia diz aqui, no Salmos de número 1. Vamos meditar nesta, vamos refletir nesta mensagem de Deus para as nossas vidas. Olha o que a palavra nos adverte, ó. Bem-aventurado o varão que não anda segundo o conselho dos ímpios, nem se detém no caminho dos pecadores e nem se assenta na roda dos escarnecedores. Que não anda segundo o conselho dos ímpios. É o primeiro conselho de Deus para mim e para você aqui. Quem são ímpios? Às vezes, quando nós citamos isso, as pessoas pensam que são as pessoas que estão lá no mundo fazendo tudo quanto é de errado. Não, a Bíblia fala esses e tem esses como os ignorantes, que não têm o conhecimento que nós que caminhamos, né, com Cristo, estamos dentro da igreja, tem. Ímpios são aqueles que às vezes estão dentro da igreja todos os dias, andam com a Bíblia debaixo do braço, mas não obedece o que a palavra manda. E ainda diante do seu conhecimento, tenta corromper o coração das pessoas por aquilo que elas acham que é certo, não pela palavra. Esses são os ímpios. E ainda adverte, ó, que não anda segundo o conselho dos ímpios, não se detém no caminho dos pecadores e também não se assenta na mesa dos escarnecedores. Quantas pessoas escarnecendo, não é verdade, Deus, da palavra de Deus? Quando você duvida da integridade do evangelho ou daquilo que a boca de Deus professa, você está escarnecendo da palavra do Criador. E a Bíblia diz que não há de ficar de pé aquele que escarnece, aquele que zomba, não há de ficar nem na casa dele e não há de ficar de pé. E quantas pessoas às vezes se coloca nessa íntese, seguindo, não é verdade, esses conceitos, não de Deus, mas de homens. Aí ele adverte, ó, antes temos ouvido o seu prazer na lei do Senhor e na sua lei medita de dia e de noite. Qual é a lei de Deus? Você tem conhecimento de qual é ou o que é a lei de Deus? Amar a Deus sobre todas as coisas, né? Para mim é lei, viu? Não é só mandamento, não. Meu Deus do céu. Amar o teu próximo como a ti mesmo, para mim não é só mandamento, é lei também. Meu Deus do céu. E quando nós fazemos isso, nós estamos cumprindo o que ele nos adverte lá nos 10 mandamentos, não é verdade? Antes tem o seu prazer na lei do Senhor e na sua lei medita de dia e de noite. A pessoa não sai do caminho, a pessoa não sai do curso, mas anda sempre em obediência. Aí ele fala, quando assim nós fazemos, nós vamos ser como árvores plantadas junto a ribeiro de água, o qual dá o seu fruto na estação própria e cujas folhas não caem, e tudo quanto fizer prosperará. Diga glória a Deus aí, aonde você estiver. Quando nós estamos dispostos a andar segundo os conselhos de Deus e não dos ímpios, a sentar na mesa de Deus e não dos escarnecedores, ele está dizendo, nós vamos ser como uma árvore. Você já prestou atenção que quando você anda, a gente anda muito fazendo a obra de Deus e aí a gente passa em certas paisagens. E no meio daquelas paisagens, às vezes até verde, porque ainda tá, o tempo ainda está nos proporcionando isso, né? Mas quando a gente passa, a gente vê algumas partes bem mais verde. E aí quando a gente olha, a gente fala, oh, ali passa água. Ali tem alguma corrente de água, porque as folhas das árvores perto de uma corrente de água, elas são diferentes, a cor é diferente. E engraçado que no percurso do ano todo a gente viaja aí, a gente vê algumas paisagens que no percurso dos meses já tá seca. Tudo parecendo aquelas queimadas. Mas aonde passa o curso da água, aquelas folhas daquelas árvores continua verdinha. Chega, fica aquele caminho, é verdade, no meio da outra paisagem se destacando. Nunca fica seca, nunca murcha e nunca cai. Assim ele está dizendo.
é aquele que ouve e tem prazer de obedecer à lei do Senhor.

ainda adverte, né? A qual dá o seu fruto, ó, vai frutificar, vai ter o fruto na estação própria, as folhas não caem, e tudo quanto ela faz, prospera. Olha aí a magnitude do ser maravilhoso de servir. Está dizendo, vai prosperar. E por que que às vezes na vida de algumas pessoas não prospera? Porque às vezes essa pessoa não está andando segundo, não é verdade, os conselhos de Deus, mas sim segundo o conselho dos ímpios. Ao invés de se deter no caminho de Deus, ela vai se deter, não é verdade, no caminho dos pecadores, e ainda vai se assentar na mesa daqueles que escarnecem da própria palavra. Ah, eu acho que para servir a Deus não precisa ser assim. Ah, eu acho que para servir a Deus não é desse jeito. Ah, eu acho que é dessa forma aqui. É os poréns da vida, né? Os porquês da vida. E aí você, ao invés de dar ouvido à palavra de Deus, você ouve essas pessoas. E tá aí o porquê de você estar perdendo ano após ano, inclusive perdendo os teus dias de vida, que a cada ano que passa vai se abreviando. Então, querido, quer uma vida amplamente abençoada? Obedeça a Deus. Não ande segundo o conselho dos ímpios. Faça aquilo que a palavra de Deus te orienta a fazer, te direciona a fazer, sendo temente a Deus em tudo que Ele manda, porque a pessoa que obedece a Deus, perder ele não vai. Muito pelo contrário. Deus é Deus. E quando você anda de acordo com Ele, você vai prosperar, até porque a Bíblia fala em Amós 3,3 que um jugo desigual não prospera. Então, quando você anda em desacordo com a palavra de Deus, está aí o jugo desigual, balança, não é verdade, injusta. E o peso de Deus é correto também. Então, quando você decide obedecer, você pode até estar residindo em terra seca, como Isaac, né? A Bíblia nos adverte, lá na terra de Gerar. Mas você vai prosperar, porque Deus, se necessário for, criar. Só para manifestar a glória dele na sua vida, ele vai fazer, porque ele é Deus e Deus tem prazer de ver os seus filhos abençoados pelo poder do nome de Jesus. Lembra que Deus se alegra quando o nosso coração está alegre, assim como ele chora quando o nosso coração também está triste. Então, quem é que tem prazer de estar chorando de tristeza ou de depressão ou de angústia? Ninguém na sã consciência quer isso para a vida. E muitas das vezes padecemos por não obedecermos o que Deus nos manda. E lembra, os mandamentos do Senhor não são pesados. Pesado é uma doença feia, por consequência das nossas escolhas. Aí é pesado. Você já foi visitar o hospital do câncer? E você acompanha lá o trajeto do sofrimento da vida das pessoas que estão ali aguardando o momento de partir, sabendo que não tem mais jeito para suas vidas, alguns sofrendo dores que nem a morfina tem mais o poder de tirar. Ali sim é sacrifício. Obedecer a Deus, não. Obedecer a Deus é privilégio. Quando nós decidimos obedecer a Deus, é privilégio para a nossa alma, para o nosso espírito. E quando nós obedecemos, nós temos paz na nossa alma e no nosso espírito. Quando nós obedecemos a Deus, podemos até passar por algum percurso de adversidade, mas a gente sabe que vai passar e nós vamos cantar do outro lado o hino da vitória. Podemos até passar pelo vale, mas o vale não vai nos deter. Oh, glória a Deus, nós vamos obter vitória da parte de Deus sobre nossas vidas. É assim que Deus quer a nossa vida com Ele. É assim que Deus quer, minha amiga, meu amigo, a tua vida com Ele. Então, que a plenitude de Deus manifeste na sua vida, decida hoje obedecer. Talvez até ontem, vamos falar assim, você não obedecia. Mas hoje, a partir desse momento que Deus esclareceu a tua mente, você quer obedecer. Então, faça uma aliança com Deus. Pai, eu quero te servir de forma diferente. Porque tem muitas pessoas que servem a Deus, mas servem de qualquer jeito. E Deus não vai aceitar oferta da tua pessoa de qualquer jeito, não. Tem que ser o cordeiro imaculado, sem mancha, limpinho. Então, se nós queremos a plenitude de Deus na nossa vida, precisamos obedecer a Ele corretamente, da forma que Ele quer. E quando nós decidimos obedecer, a bênção de Deus, ela vai se prolongar sobre a nossa vida, em nome de Jesus.

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Maravilha, maravilha, graças a Deus, que Deus abençoe a sua vida, a minha vida, as nossas vidas, em nome do Senhor Jesus Cristo de Nazaré. Que a paz do Senhor Jesus Cristo, ela vive e reina no seu coração. Que a paz e a luz, ela brilhe, a luz brilhe em seus caminhos. E que a paz esteja dentro de você e dentro de mim e dentro de todas as pessoas que procuram a Deus. Porque Deus é o único que pode fazer coisas magníficas na tua vida e na minha vida, em nome do Senhor Jesus Cristo de Nazaré. Deus abençoe a todos meus amigos católicos, espíritas, evangélicos, você budista, você que tem, que não tem religião, receba o meu abraço. Um abraço todo especial para os irmãos da chácara, do sítio, da fazenda. Você que está agora no trator, no caminhão, você que está numa guarita, você que está na cidade, você que está nesse exato momento pescando, né? Pescando, tá com o radinho aí de ouvido, tá com o radinho do lado. Quando eu ia pescar, eu levava o rádio, né? Quando eu ia tirar leite também, às madrugadas, que eu me levantava muito cedo, 3 horas da manhã, eu tinha um radinho de pílula, é isso? Aquele radinho que colocava ali na porteira, e ali a gente ouvia os programas, né? A gente ouvia os programas ali, era uma bênção de Deus ali, a gente tirava o leite com tanta alegria, com tanto amor e com tanta paz. Deus, ele tá no meio das coisas boas, né, irmãos? Deus tá no meio das coisas boas, e Deus há de manifestar a alegria do Senhor na tua vida, na tua casa, na tua família, e algo será grande, o poder de Deus, em nome do Senhor Jesus Cristo de Nazaré. Deus abençoe os meus irmãos, as minhas irmãs, você que está pelas frequências de rádio, onde quer que você esteja. Bom dia, boa tarde, boa noite para todos. Tem gente que está ouvindo fora do Brasil, fora do nosso continente. Estão ouvindo aí pela internet, pelo aplicativo. Um abraço para o povo de Moçambique, né? Deus abençoe o povo de Moçambique, né? Pastor Cláudio, que Deus abençoe, em nome do Senhor Jesus Cristo, que escuta a gente pela rede de internet, que Deus abençoe a sua vida, em nome do Senhor Jesus Cristo, em Nazaré. A missionária Cleude, que Deus abençoe a sua vida, em nome do Senhor Jesus Cristo. É um prazer nós estarmos aqui, é um prazer, né? Nós estarmos reunidos na presença de Deus. A Bíblia diz que na presença de Deus até a tristeza salta de alegria, não é? Né? Porque não há tristeza, não há morte, não há praga que possa, tá? Sufocar o poder de Deus, né? Não há nada que possa sufocar o poder de Deus. Então, que Deus abençoe a sua vida, em nome do Senhor Jesus Cristo. Irmãos, quantas pessoas estão sofrendo, estão numa sarjeta, estão em caminhos. Tem alguma coisa ligada aí? Que eu tô escutando a minha voz em outro som, é isso aí? Pode abaixar, por gentileza? Quantas pessoas elas estão vivendo uma situação prisão espiritual. Prisão espiritual. Hoje eu quero falar sobre a prisão com a pessoa solta. Ela está presa sem estar atrás das grades, humanamente falando, fisicamente falando. Tá? Perdão. Puder trazer uma águazinha para nós aqui pro estúdio, eu agradeço. E quantas pessoas estão vivendo dessa forma, emocionalmente falando, né? Emocionalmente falando. A maior prisão que a pessoa está é na sua mente. Está trancafiada. E ali, advogado não pode livrar ela, libertar ela. Advogado humano. Juiz humano não pode, a não ser
com a ajuda do poderoso Deus, a não ser com a ajuda daquele que tirou Lázaro, né? Aquele que libertou Lázaro das profundezas, ou seja, aquele que já estava com mau cheiro, aquele que já não tinha mais solução. Deus libertou Lázaro. Então, eu venho te falar, neste dia de hoje, que Deus tem o poder de libertar você dessas correntes que você está vivendo, trancafiado na sua mente. Sua mente não te dá sossego, né? Por isso que muitas pessoas faz coisas que não deveria fazer para se aliviar e torna ficando pior, porque você alivia a carne no momento, mas o espírito fica vivo, o espírito não morre, sabia disso? O seu espírito, você sabia que a única coisa que é para sempre é o seu espírito? Seu espírito, ele jamais ele padece, ele não morre, ou seja, a carne é o pó, ela voltará para o pó. Mas há uma guerra pelo seu espírito, há uma guerra muito grande, há uma batalha muito grande pelo seu espírito. E entre o inimigo das nossas vidas, ele quer o seu espírito. Não foi assim que Satanás lutou pelo corpo de Moisés? Quer dizer, ele queria até o corpo de Moisés. Ele queria até o corpo de Moisés, porque não conseguiu o espírito. Porque o espírito era de Deus. O espírito foi diretamente para a glória do Deus vivo. Foi arrebatado, né? É, o espírito de Abraão, ou seja, de Moisés, e é onde Moisés ali estava no monte pedindo para entrar na terra prometida, e Deus disse: não, Moisés, tu não vai entrar na terra prometida, tu não vai entrar lá, né? Lá eu já preparei dois para entrar lá dentro da terra prometida, vocês todos sabem, né? E Caleb e Josué, né? O Josué e Caleb. Então, o mal, ele não ficou satisfeito porque não ganhou o espírito de Moisés. Ele não ganhou o espírito de Moisés e ali quis levar o corpo de Moisés caído no chão. Ele quis levar o corpo de Moisés para o inferno. E ali o anjo de Deus, enviado por Jeová Rafá, enviado por Jeová Jiré, travaram uma briga. Olha, meu irmão, se você é de Deus, se você é do Senhor, Deus vai colocar um exército de anjo para brigar ao seu favor. Você não vai perder esta batalha. Você pode até estar sofrendo. É, porque é normal nesse mundo de cão, nesse mundo de pessoas falsas. Pela sua frente é uma coisa, por detrás é outra. É, nesse mundo nós teremos aflições, somos apunhalados, sabe, somos traídos. Mas não se preocupem, se você fez uma aliança com Jeová Rafá, com Jeová Jiré, aquele que é o autor consumador da fé, igual Jesus fez uma aliança com seu pai, e ele executou a aliança, então tu não vai perder esta batalha, tu não vai perder esta luta. Há um exército de anjos, há um exército de anjos que acampa em volta dos que o temem. Você teme a Deus, você obedece a palavra de Deus, você anda perto de Deus, então os anjos de Deus andam perto de você. Olha, o exército de Deus está contigo, e eu quero te dizer que o exército de Satã vai perder essa batalha, vai. Você vai ganhar, você vai vencer esta dor, essa enfermidade, este problema que está na sua mente, humanamente falando, espiritualmente falando, pedindo para você tirar a sua vida, dizendo para você que não vai dar certo, dizendo para você não perdoar, dizendo para você que não adianta viver, conversa mole, conversa para boi dormir. Essas conversas são mentirosas, porque veja que ele é o pai da mentira, Satanás. Por isso quem anda na mentira é filho de Satanás. Não tem outro termo, é discípulo de Satanás quem anda na mentira.
Porque ele é o pai da mentira e nunca se afirmou na verdade. Tá lá em João, né? Ele nunca se afirmou na verdade. Quem anda na mentira, no engano, quem anda fazendo as coisas erradas, tirando o que é do próximo, enrolando, mentindo, enganando. Por isso que a Bíblia diz que maldito é o enganador. Que maldito é o enganador, a pessoa que engana, a pessoa que tira o que é do próximo. Tá entendendo? Essa pessoa, ainda que ela vá à missa, ainda que ela vá à igreja, ainda que ela tome santa ceia, ainda que ela ore, ainda que ela fale de Deus, ainda que ela durma, ainda que ela isso e aquilo, mas ela é maldita. Porque a Bíblia diz que maldito é o enganador. Maldito é o enganador. Não passa da maldição. Não passa das coisas ruins. Porque Deus vê todas as coisas. E Deus é verdadeiro. Deus é certo. Deus é justo. Por isso que você tem que ser justo com Deus. Ser justo com teu pastor. Ser justo com o homem de Deus, com a mulher de Deus. Ser justo com o teu irmão, que é a imagem e semelhança tua. Se você não for dessa forma, você pode congregar na Igreja Universal, Mundial, Católica, Nações. Você pode congregar em qualquer igreja, mas nenhuma igreja dessas vão te salvar. Porque não foi, prédio feito pela mão de homem que salvou você. Não foi. Foi aquele que é justo, aquele que executou a sua missão, aquele que é fiel, aquele que sacrificou a sua vida por amor a mim e a você. Deus deu seu filho e o seu filho executou a missão. Não adianta você falar que tem 30 anos de cristão, que ainda você não se consertou com Deus. Você não vai chegar lá, porque lá no céu só entra lavado e remido pelo sangue do Cordeiro, meu irmão. Lá no céu não entra o mentiroso, lá no céu não entra o enganador, lá no céu não entra aquele que não honra a sua palavra, lá no céu não entra ninguém que está em pecado, que está sujo. Ou seja, estamos no mundo, mas não somos do mundo. Nós somos de Cristo, nós estamos aqui passando o tempo e logo, logo iremos partir daqui na dignidade, no caráter de Cristo, meu irmão. Porém, minha irmã, meu irmão, você pode vencer essa dificuldade se você quiser. Você pode vencer o seu eu, essa natureza ruim, essa voz que manda você fazer as coisas que Deus não quer que você faça, que é as coisas erradas. Você tem que entender que Deus quer que você ande fazendo as coisas certas. Deus quer que você ande nos caminhos dele, largando todo o mal, desapartando de todo o mal, saindo das trevas e vindo para a luz. Porque quem está na luz, nova criatura é, está em Cristo. Ninguém pode andar com Cristo fazendo as mesmas coisas velhas. Você entendeu? Você entendeu, meu irmão? Então, se você entendeu, eu quero dizer para você que há jeito para você sim, se você sair das trevas e vir para a luz. Jesus irá te erguer. Jesus irá colocar um exército de anjos para te ajudar nessa guerra. Você não vai estar só. Talvez você está sentindo sozinho. Você não está sozinho. Não está. Você não está sozinho. Deus está dizendo aqui, você não está sozinho. Você precisa vir para o meu lado.

Você precisa ter o meu caráter, porque o caráter do diabo é matar, roubar e destruir, levantar falso dos outros, ter raiva, guardar ódio no coração. Você não pode guardar ódio de ninguém. Porque quando você guarda ódio de alguém, é você que está morrendo. É você que está sofrendo, não é aquele outro lá que você tem ódio. Você tem que lavar sua alma, lavar o seu coração. Ter raiva é normal, a gente tem raiva. Tem raiva, todo mundo tem raiva, mas irei e não pequeis. Você está entendendo? Ireis, mas não pequeis. Nós temos raivas. Sim, nós sentimos raiva. Sabe? Até o próprio Deus se fica indignado. Todos os dias, Deus fica indignado por causa das nações, do povo que não quer andar nos seus caminhos, desobedece. É? Não anda nas suas palavras. Por isso que a vida é curta de muita gente. Por isso que muita gente não bebe, e quando bebe, bebe uma vida vegetando, sofrendo, cheio de dores, doenças, e etc, e etc, etc. Então, meu irmão, você que está me ouvindo agora, você que quer oração, para mim te ajudar, para você sair desse sufoco, para você sair dessa situação. Nós estamos vivendo em dias de sacrifício nos outeiros dos montes, em oração. Nós estamos orando, e Deus há de dar força. Deus está vendo que você, nesse exato momento, está pegando o seu telefone para ligar e pedir socorro. Eu quero mudança, Deus. Mas eu não consigo sozinho. Oh, Deus, eu não consigo. Algo é mais forte, Deus. Talvez você é uma pessoa que anda no vício, nas drogas, e em vice-versa, no adultério, e você não tem força de sair, sabe? E Deus está te dizendo: você vai mandar essa mensagem para o meu servo. E ele vai levar você para os outeiros dos montes, aonde lá em cima o Senhor Deus, a Bíblia diz que o Senhor está nos altos, e eu vou te apresentar lá para você ter forças para sair dessa situação que você não consegue sair sozinho. Mas você tem que ser sincero. Você tem que ser sincero com Deus. Deus, eu quero sair disso. Eu não posso ficar nisso. Eu não posso ficar me enganando, enganando essa pessoa, enganando esse e aquele. Eu não posso, porque maldito é o enganador. Vai vir um dia que vai vir um mal sobre a sua vida, porque você vai colher o que está plantando. E a semente, ela vem daqui 10 anos, 15, 1 ano, quem sabe 6 meses. Uma semente que você planta hoje, ela nunca nasce hoje nem amanhã. Ela demora. Mas tudo ruim o que vem é dos frutos que a gente planta, sabia? Da semente que a gente planta. Tudo que acontece na nossa vida, bom ou mal, é a semente que a gente o plantou, é as escolhas da gente. Você pode escolher hoje salvação. Você pode escolher hoje mudança na tua vida, na tua família, ligando para cá e dizendo: o apóstolo, bispo, eu quero aceitar Jesus. Eu quero me redimir. Eu quero que o Senhor ore para mim. Eu quero que o Senhor cuide de mim. Eu quero um tratamento espiritual. Eu quero um tratamento espiritual. Ou me diga que não é tratamento espiritual, porque você precisa de um tratamento espiritual. Você sabia que Naamã precisou de um tratamento espiritual? Naamã, ele era um leproso, mas era também orgulhoso. E foi até o profeta, Samuel. E a Bíblia diz que Samuel mandou ele mergulhar no Rio Jordão 7 vezes. E ela era um tratamento espiritual, porque a lepra dele era espiritual. A lepra dele não era carnal. Talvez a sua lepra está no seu espírito. Lepra na vida financeira, sentimental. Talvez você tenha uma ruindade, uma ira. Você tem vontade de matar. Você tem vontade de acabar com tudo, né? Sobre uma ira na sua mente, uma loucura. Algo inexplicável na sua mente, dá vontade de você quebrar tudo, dá vontade de você fazer besteira. Isso é um espírito, isso é um mal que precisa ser tratado, precisa ser tirado este mal da sua vida. Talvez você sente uma perturbação na sua mente, e isso é um espírito. E você não vai vencer de qualquer jeito, não, você vai vencer com tratamento espiritual. Naamã desceu o Rio Jordão 7 vezes, consoante a palavra do profeta. Ele ouviu, ele obedeceu.
E ele ficou limpo como a carne de uma criança.

0: ficou limpo. Anote esse número para a senhora, o senhor, que está me ouvindo agora, minha irmã. Esse amigo que vos fala, Bispo Silva Costa, muitos me conhecem como apóstolo, o bispo, mas eu comecei como obreiro na Igreja do Senhor com 14 anos de idade. Comecei como obreiro na Casa do Senhor com 14 anos de idade, né? Na verdade, com 13 anos de idade. Com 13 anos, e depois fui para diácono, depois para presbítero, depois para pastor, e Deus foi crescendo, né? Crescendo com paciência, e tenho 36 anos que sirvo a Deus. 36 anos que sirvo ao Senhor. Eu e a minha casa serviremos ao Senhor. Nós servimos ao Senhor com batalhas, lutas, mas nós temos vencido tudo, tudo. Tudo tem um momento certo, né? Tudo tem um momento certo. Nós temos vencido tudo. Nós vamos vencer tudo. Nós vamos vencer tudo. Porque Deus está do nosso lado. Meu caro, você que está aí, você que sente algo na sua mente, algo maluco na sua mente, você sente coisas ruins na sua mente, presença de coisas ruins na sua mente, você que sente arrepios, arrepios que não é bom, arrepios, você de repente arrepeia coisas ruins, você sente um calor no corpo, que até de noite você está dormindo, você acorda, o sono vai embora. Isso é a presença do mal. Eu quero te ajudar a vencer este mal, este espírito, essa demanda. Talvez é uma obra do mal que você recebeu. Talvez é uma maldição de pai para filho ou de mãe para filha. Eu não sei, talvez é uma maldição que veio lá dos avós, lá da geração antiga que veio essa maldição, essa herança. Eu quero te ajudar e eu posso te ajudar. E se você quer, então pega o seu WhatsApp, uma caneta e um papel na mão e baixe esse WhatsApp para você enviar dizendo assim: preciso de ajuda urgentemente. Preciso de ajuda urgentemente, apóstolo, ou bispo, pastor, não sei, tá, como você vai me chamar. Muitos me chamam de apóstolo por causa dos milagres, por causa das pessoas restauradas, pessoas vomitam as macumbas, pessoas vomitam agulha. Teve uma irmã que vomitou um sapo em um balde, tá? A gente tem uns vídeos, tem tudo. Tem pessoas que vomitou taxinha, ela sentia que furava ela, tá? E ela vomitou dentro do balde. Outras pessoas vomitam pedaço de carne, porque é feito trabalho de macumba com bife, né? Com bife, né? Tem pessoas que tem um mau cheiro, tem mulher que tem um mau cheiro nas partes íntimas, né? Isso é macumba. Tem pessoas que têm um mau cheiro tão grande que é a ponto do seu cônjuge largar a pessoa, porque não aguenta o mau cheiro. É um trabalho que é feito para separar outro do outro, para o outro criar nojo de você, para o seu marido criar nojo até da sua voz, tá? Tem pessoas que não dá certo com ninguém porque tem um mau cheiro na boca e ela não sente, mas a outra pessoa que está com ela sente o mau cheiro, o hálito forte, né? Isso foi feito em um terreiro, foi feito em uma catatumba, tá? Para que você tenha cheiro na sua boca de defunto, de morto. Tem pessoas que sentem cheiro de vela sem ter vela queimando. Tem pessoas que sentem cheiro de rosas sem ter rosa. Foi trabalhos feitos. Tem pessoas que têm cheiro que tem cheiro de pipoca e não é pipoca. E não tem pipoca ali sendo torrada ou etc. E tem pessoas que têm esse cheiro. Trabalhos são feitos e nós temos que desfazer em nome do Senhor Jesus. Manda uma mensagem para mim, você que está me ouvindo, católico, evangélico, espírita, não importa. Nós aqui ajudamos todos em nome do Senhor Jesus Cristo. Você que precisa dessa ajuda espiritual, você que precisa dessa força para você sair dessa carga, dessa obra pesada que você está vivendo, isso é trabalho de esquerda, trabalho pesado, trabalho forte para destruir você. Anote aí o meu WhatsApp, é o 62, DDD 62, 98, 58, 33, 92. Anota aí, ó, DDD 62, 98, 58, 33, 92. Tem um 9 antes, você vai mandar uma mensagem de texto dizendo: me ajude, preciso de ajuda. Nós vamos ajudar você e você vai sair dessa situação pesada da sua mente que está escravizando você. Você já não dorme mais de noite, é insônia, não tem mais tranquilidade, não tem paz, você não tem saúde. Dever é normal, todo mundo deve, todo mundo deve. O errado é não pagar a dívida. Todo mundo deve. Todo mundo. O errado é não pagar, porque até Jesus deveu, né? Mas Jesus pagou o imposto. Até Jesus. Né? O errado é não conseguir pagar. É algo que amarra, que não consegue pagar. Tá bom? Graças a Deus, né? Que você deve. Tem gente que deve, mas tem bens para vender, né? Graças a Deus para pagar a dívida. Isso é de Deus, né? Ó, tem gente que não tem nada para vender e deve e não consegue pagar, um negócio amarrado. Isso é um trabalho feito com tranca-rua para não desatar os seus caminhos, para você se desesperar e fazer besteira. Liga para cá, vou ajudar você em nome do Senhor Jesus Cristo de Nazaré. Eu quero chamar testemunho de pessoas que foram livres, que foram libertas. Pessoas que foram libertas. Pessoas com a vida financeira amarrada, pessoas com a vida sentimental destruídas, pessoas que não conseguia tirar o pé do hospital, só vivia no hospital. Você sabia que o espírito, a demanda, ele é feito para comer o seu tempo? Para você não ter tempo para nada? Para você tirar todo o seu tempo só para aquela doença, para aquela enfermidade. Você sabia disso? Que tem demônios, tem espírito, demandas, que recebe despachos para destruir a sua vida, para amarrar você em função daquilo que você não gostaria de fazer. Você não tem tempo de passear, você não tem tempo mais de nada, você não sorre, você não sabe o que é alegria, você só vive na fila do SUS. Mas hoje, Deus me trouxe aqui, né? Deus me trouxe aqui para desatar esses nós. E é você que vai decidir. Você que vai decidir. Ligando, participando, mandando sua mensagem de texto. É você que decide o que você quer na sua vida. Tá bom pra você desse jeito? Então continue bom desse jeito, continue desse jeito, tá bom? Então continue. Se tá ruim, mande a sua mensagem de texto. Tá ruim, eu não quero viver desse jeito. Eu não quero viver desse jeito. Eu quero vencer. Eu quero sair dessa maldição. Mandou mensagem aí? Vê aí. Foi você que mandou? Foi ela? Aqui, vê aí pra mim, por gentileza. Aqui. Tá no ar. A rádio tá no ar, gente. Fala comigo aí, alguém aí. Tem rádio no ar. Qual cidade, qual capital que a rádio tá no ar, tá fora do ar. Em nome do Senhor Jesus, tá bom? 62 é o DDD 98583392. E eu volto já depois desse testemunho com a palavra de limpeza. Com a palavra de limpeza em nome do Senhor Jesus.
1: A minha bênção financeira. Eu fui receber o pagamento agora do dia 10 passado agora. Aí quando eu cheguei lá, puxei a conta, tinha R$1.500 na conta passada.
2: Na conta passada.
1: R$1.500.
2: Aí, apareceu lá.
1: Apareceu. Aí eu fiquei, mas meu Deus, cadê? Não descontou o dinheiro que eu peguei emprestado?
2: Ah, Jesus.
1: Que era pra cobrir o que eu peguei do limite.
2: Certo, minha filha.
1: Aí eu achei assim, aí vê que eles, como eu peguei no caixa eletrônico, achei que eles não tinham colocado pra cobrir o limite, né? Aí eu fiquei naquela dúvida.
2: Tô entendendo.
1: Aí tá, quando foi no outro mês, que foi agora dia 10, eu voltei lá, né? Que eu puxei a conta, o limite foi coberto, o meu pagamento tava lá.
2: O seu limite que a senhora tinha pegado foi coberto.
1: Foi coberto.
2: E aí, menina?
1: E eu recebi o meu salário normal, e mais um pouquinho, porque eu creio, porque foi mais, porque não foi descontado que eu tinha feito. E o mês antes, caiu na conta R$1.000.
2: Ah, você tá brincando, menina? Gente, é próprio Jeová Jiré. Ele prospera. Ele abençoa.

0: que aconteceu aí, filha? Paz, filha?
1: A paz.
0: Qual o seu nome?
1: Fátima.
0: Fátima, irmã Fátima, o que que aconteceu?
1: Sexta-feira, né, que eu fui embora pra casa, né? Até o senhor falou que o culto não ia demorar, mas a unção de Deus é muito grande.
0: Você viu que a unção pegou?
1: O Espírito Santo de Deus tomou conta do senhor, né?
0: É.
1: Eu cheguei em casa, meu marido falou assim, ah, mas por que você está chegando na hora dessa? Falei, sim, porque o culto terminou.

0: do meu quarto, os três cantos do meu quarto.
1: Deu estrago.
0: Estrago. Ah. Aí saiu, aí eu falei assim, tá repreendido em nome de Jesus Cristo. Deitei na minha cama.
1: O mal que foi amarrado, ele lutou para se soltar.
0: Isso.
1: Mas tudo aquilo que é ligado aqui é ligado no céu. E tudo aquilo que é feito com fé e com inteligência e com entendimento. Lembra disso, a fé é inteligência e entendimento. Não adianta você ter uma fé que não tem inteligência nem entendimento. Por isso tem muitas pessoas que não vencem, porque nem tem inteligência nem entendimento. Não adianta dizer que você tem fé. O que adianta dizer que você tem fé? Que você não conhece o entendimento. Amém? Você tem que conhecer o entendimento. Então, o mal que nós amarramos aqui, você sentiu que ele estralou, querendo dizer.
0: Sim. Aí me arrepiou o corpo todinho.
1: E ele foi amarrado, foi queimado.
0: Isso. Primeiro começou do canto onde meu esposo estava, né, do lado que ele dorme. Depois o outro, e depois perto da janela.
1: E o mal perdeu a força.
0: Amém.
1: O mal perdeu a força.
0: Glória a Deus.
1: Você vê que onde ia ter guerra, onde ia ter maldição, teve paz, não é verdade?
0: Graças a Deus.
1: Dormiu em paz.
0: Graças a Deus.
2: O nome do Senhor bem forte.
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4: Aconteceu que eu comecei a ir na casa da minha filha e daí ela ficava com o rádio ligado no programa da igreja.
1: Você ligava o rádio no programa da igreja?
4: A minha filha.
1: A sua filha.
4: E aí eu não tinha nem rádio. Aí ela, mãe, vamos lá, vamos. Daí domingo a gente veio, na hora que pediu pra quem fumasse, né? Daí eu vim aqui na frente e fui liberta. Eu fumava há 37 anos.
1: Esse Deus é libertador, rapaz! 37 anos fumando.
4: Desde os 16 anos.
1: Pitava desde os 16 anos?
4: Fumava um cigarro atrás do outro. Onde...
1: Fumava que só o cão.
4: Só o cão, é o cão mesmo. Aí eu tenho meus filhos, meu pai evangélico. Filha, para de fumar. E eu não fazia por onde. Falei, só se Deus me ajudar, porque eu não consigo parar. Eu tentei todas as maneiras, não consegui parar.
1: Você veio aqui, foi colocado aqui o Salmo 91. Foi nesse dia.
4: Foi esse dia. Aí antes de eu sair da minha casa, eu falei, eu vou, a minha filha me ligou, falou, mãe, nós vamos na igreja? Eu falei, vamos. Aí eu falei, eu fui pegar roupa para se trocar para vir, eu falei, eu vou lá porque eu quero parar de fumar. E eu parei. Domingo eu não coloquei cigarro na...
1: Criou nojo.
4: Criei nojo.
1: Gente, domingo aqui, quarta-feira, foi domingo?
4: Domingo.
1: Foi domingo. Eu disse, quem tem cigarro aí? Aí um menino doido tinha um cigarro, tirou do bolso, que esse também abusou o cigarro. E eu coloquei ela pra cheirar. Ela... Foi?
4: Foi isso. Foi.
1: Deu ânsia de vômito. Depois daí sumiu o vício.
4: Sumiu o gosto do cigarro da minha boca. Eu não tenho nem pigarro, eu nem tuço mais.
1: É pra dar glória e tapa na cara do diabo.
5: Ô, irmão, eu quero contar um milagre.
6: Trinta e sete anos fumando, desde os 16 anos começou a fumar e não tinha força de sair. Porque não tem força mesmo, a pessoa sozinha não consegue não, e você não pode julgar a pessoa. Ah, para, faz, não tem força, ela precisa de entrar no caminho espiritual, ela precisa de um líder espiritual que seja dotado de forças espirituais lá de cima, do alto. Porque o homem natural, ele não entende as coisas do espírito. E uma pessoa sozinha, ela não consegue vencer a vida que ela está vivendo. Um drogado não consegue. Ela precisa de ajuda. Ele precisa de uma pessoa que tenha o poder do espírito para que essa pessoa ela tenha nojo do vício, da droga, da maconha, da cocaína, do cigarro. Ela precisa dessa ajuda. E como é que essa pessoa vai vencer? Você acha que ela vai vencer você agradando ela? Você brigando com ela? Não é assim. Não é assim. É você... É você... Cadê o... Tá tocando aqui o trem aqui? Pede favor. É você... Levando esta pessoa a um lugar que tem poder. Não um lugar que tem religião. Que ensine religião. Não, ela não vai se libertar, ela vai ficar com nojo desse lugar. Mas tem que ter um homem de Deus dotado de sabedoria do alto. De sabedoria do alto. Sabe por que a rainha de Sabá, ela ia até Salomão e levava os camelos cheios de ouro, riquezas para Salomão?

para Salomão, porque Salomão ele falava com sabedoria, conhecimento, e todos queriam ouvir Salomão. Todos, e todo mundo levava ouro e prata, riquezas para Salomão, para ouvir Salomão falar. Talvez você precisa de ajuda espiritual, e talvez você está em um lugar errado, onde tem religião, mas não tem poder. Talvez tem palavra, mas não tem poder. Tá entendendo? É, tem dança, mas não tem poder. Tem festa, mas não tem poder. E você continua do mesmo jeito, da mesma forma. Onde eu recebi uma ligação de uma irmã com 29 anos dentro de uma igreja, e ela começou a ouvir a rádio, tem 60 dias, e ela tinha uma enfermidade crônica que os médicos falavam que não tinha cura essa enfermidade. Ela tinha uma enfermidade crônica. E 60 dias ouvindo a rádio, 60, veja bem, 60 dias, essa irmã. 29 anos dentro de uma igreja. E a vida dela nunca mudou. E ela alcançou a rádio pelo carro dela, indo para o trabalho. E ela ouviu o rádio, ouviu os testemunhos, e pegou o número do telefone e entrou em contato comigo. E essa irmã obedeceu o que foi falado. E essa irmã, com 7 dias, foi livre do mal. 7 dias. 7 dias ela foi livre do mal que estava na vida dela, que os médicos disseram que não tinha jeito para aquela enfermidade, para aquela doença. E de repente desapareceu. Porque o poder de Deus é diferente de religião. Que adianta você sapatear, revelar, falar em línguas, que isso é bom demais. Nós temos esse dom aqui. Nós temos o dom do Espírito. A nossa igreja ela é batizada com línguas, com profecia, revelação. Mas que adianta você profetizar, revelar e a sua vida não mudar? Porque primeiramente sou eu que tenho que mudar. A bênção, ela vem para mim primeiramente. Quando você faz a comida, dona de casa, quem experimenta a comida, quem prova a comida primeiro? É você ou os outros? A Bíblia diz que o lavrador é o primeiro a deliciar das suas plantações, né? Você é o primeiro a se deliciar. A cozinheira, a dona de casa, ela é a primeira a provar do feijão, da carne, do arroz, não, ou não é? Hã? Que adianta você revelar, você profetizar? Não, primeiramente você tem que se curar. Porque um cego não pode guiar outro. Eu não vou deixar um doente colocar a mão na minha cabeça. Eu não vou. Eu não deixo quase ninguém colocar a mão na minha cabeça. Eu vou lá, sei lá, sei. Eu não deixo. Lá sei que a pessoa tá toda doente, tem pessoa que tem uma mania de colocar a mão na cabeça da gente, né? Eu não deixo. Ninguém, não é orgulho. É porque tem transferência. É igual o poder do Espírito, tem transferência. Veja quando Jesus colocou a mão na cabeça daquela mulher que tinha 18 anos com um demônio na coluna dela. Ela andava encorcovada. E ela era filha de Abraão. Ela era da igreja, mas tinha um demônio nas costas dela. E Jesus estava pregando um dia na sinagoga. Jesus um dia estava pregando na sinagoga, ali em Mateus, na Bíblia, está escrito aqui, e Jesus pregou, orou, mas aquele demônio saiu dela, e Jesus se aproximou dela, e Jesus pôs as mãos sobre ela, e aquele demônio de 18 anos, irmão, você entende o que é 18 anos sofrendo? 18 anos dentro de uma igreja, orando, jejuando. Você sabia que tem jejum que a pessoa faz, que ela está endemoniada, que segura o espírito dentro dela, o demônio dentro dela, pra não sair? Você sabia? Que em vez dela ficar forte, é o espírito que fica forte dentro dela. O espírito mau.

Primeiramente, você é limpa. Como é que eu sou limpo, apóstolo? Ô, bispo, como é que eu sou limpo? E num homem que tem mais poder do que outros. Que tem pessoas que têm mais força do que outras. Ou não tem? Eu reconheço que tem pessoas melhor do que eu. E eu reconheço que eu tenho a unção mais do que outras pessoas. E tem pessoas que têm mais unção do que eu. Porque cada um tem um poder maior do que o outro. Você tá entendendo? Um poder de unção, de libertação. Eu reconheço as minhas fragilidades. Eu não sou o rei da cocada preta. Eu não tô falando que eu sou o melhor. Reconheço as minhas insignificâncias. Eu reconheço que eu não sei nem falar. Sou pesado de língua. Na verdade, eu com 12 anos de idade, 13 anos, eu nem falava nada. A minha língua era pregada. Eu não falava. Hoje eu tenho uma dificuldade danada de falar. A minha língua era pregada, eu era gago. Não falava nada. Aí Deus me libertou. Hoje eu já falo é bem demais. Falo melhor do que um doutor praticamente hoje. E Deus me libertou daquela gagueira, da língua pregada. Não falava nada. Deus me livrou, Deus me libertou. Você tá entendendo o que eu tô falando? Deus pode libertar a pessoa? Sim, pode libertar. Mas você tem que ir a uma pessoa que tem o poder de libertar. Eu tava falando de Namã, que Namã teve que sair da Síria. Vou falar de novo, Jesus, calma. Namã teve que sair da Síria. A Síria, naquela época, estava em guerra com Israel. E Namã teve que ir lá em Israel. Pedir para que o profeta curasse ele. Você entende o grau? Tem coisas que você tem que sair de um lugar para o outro. É igual ao hospital. Tem um hospital que não tem... Tem um hospital que você chega que não tem os aparelhos que você precisa. Aí você tem que ir para outro hospital, te coloca na ambulância, você vai para outro hospital onde tem os aparelhos, onde tem médico melhor do que naquele lugar. Você tá entendendo, sim ou não? Você tá entendendo? Sim ou não? Então veja que você tem que procurar pessoas que têm o poder de Deus para libertar você, para ajudar você. Porque talvez a tua falta de fé. Lembra daquele pai que levou o filho aos discípulos, que caía no fogo, que se queimava? Você lembra, filhinho? Você lembra? Caía no fogo, se queimava, caía na água, se afogava. E o discípulo não conseguiu expulsar o demônio daquele menino. E aí Jesus, ele, o pai foi embora triste. E encontrou com Jesus, e Jesus, o que é isso? Olha, eu levei meu filho aos teus discípulos para ele ser curado. Mas os discípulos não puderam, não curaram ele. Aí Jesus ficou decepcionado, né, triste. Aí o homem disse assim, o homem, me perdoa, Jesus, na minha falta de fé. Perdoa, porque o filho não foi liberto também pelo pai sem crédulo. Até porque o homem pede perdão de Jesus, me perdoa a minha falta de fé, porque a falta de fé é pecado também. Talvez você é crente, você é católico, você é espírita, você é budista, você é de um centro, e você talvez não tem fé. Esse é o problema de você não ser restaurado, porque você não tem fé. Você diz que tem fé, porque se você tiver fé, você é curado agora. A verdade é essa. Então você tem que ir à procura de uma pessoa que tem fé mais do que você, para emprestar a fé dele para você. Você tá entendendo? Porque sem fé é impossível agradar a Deus. Você pode ser pastor, você pode ser bispo, você pode ser o que for. Deus não tá nem aí para nome de bispo, de apóstolo, de pastor, de missionária. Deus não tá nem aí para sua revelação, para sua profecia. Deus está para sua fé. Porque você é salvo pela fé. Você não é salvo porque você revela, porque você profetiza, não. Você é salvo pela fé. E quem tem fé obedece a palavra, dizima, oferta. Quem tem fé cura os doentes, os enfermos. Quem tem fé é diferente. Quem tem fé

Essa fiada, quem tem fé, obedece a palavra. Quem tem fé vai sem saber para onde vai. Essa é a verdade, igual o patriarca Abraão. Saiu sem saber para onde ia e foi. Quem tem fé não anda desse jeito. Tem gente que não tem fé para dizimar, para ofertar. Ai, eu não tenho, nunca vai ter. Você tem que dizer, eu vou ofertar e vou dizimar, ainda que você esteja desempregado. Porque a fé é assim. A fé você não precisa ver. A fé você precisa crer que o sobrenatural vai acontecer na sua vida hoje ainda, em nome de Jesus. Isso é fé. Fé é quando você crê que o impossível vai se tornar possível ao que crê. Isso é fé. Fé é quando você é fiel a Deus, é quando você não se desconfia de Deus. Fé é quando você não crê no que você tem na mão, mas a fé é aquela que você crê no que você não está vendo. A fé é quando você diz, eu vou ganhar daqui certo tempo, 20 mil, 30 mil, 50 mil, eu vou ganhar em nome de Jesus Cristo, eu vou ganhar, porque eu vou ganhar alma, eu vou viajar para fazer a obra missionária. Deus vai me abençoar. E você começa a crer que daqui a pouco Deus levanta empresários, milionários. Deus vai fazer uma obra na sua vida, porque você crê. Das suas mãos muitos serão salvos, das suas mãos muitos serão abençoados através de você. Você não pode estar dentro de um lugar a vida toda morto. Você tem que se levantar esperando pelos outros a vida toda. Você tem que se erguer, você tem que fazer a obra acontecer. Isso é fé. Isso é poder de Deus, amados. Você precisa entender isso. Se você não entende isso, você nunca vai se levantar. Você precisa agir a sua fé. Porque veja que Raabe era uma prostituta. Raabe era uma prostituta. Tem gente que condena todo mundo, né? A prostituta condena. Mas você sabia que tem um prostituta que tem fé mais do que um evangélico que tem 30 anos dentro da igreja, querido? Porque Raabe era prostituta, mas recebeu os dois espias e escondeu os espias. E era uma prostituta. E ela escondeu os homens de Deus e veio o rei. O rei soube que esses homens estavam na casa de Raabe. E ela disse, é verdade que os homens vieram aqui, rei. Mas eu não conhecia, era de noite, eu mandei eles embora. Se tu correr, tu vai pegar eles lá na frente. E ela guardou os dois espias, os dois homens de Deus, Josué e Caleb, em cima da casa dela. E ela fez ali um acordo com aqueles homens pela fé. Ela quase perderia o pescoço dela, mas ela teve fé. Ela acreditou no Deus de Abraão. E ela foi salva, não só ela. Ela foi salva. Ela, a família dela, toda a casa dela, os pais dela, todo mundo que estava naquela casa no dia que Israel entrou para destruir Jericó, para chegar à terra prometida que manava leite e mel, Canaã. Foi destruído todo aquele povo ali. Os muros caíram de Jericó. Mas uma prostituta foi salva. Sabe por quê? Porque fez diferente. Tem cristão que tem 30 anos na igreja, mas não tem confiança de ajudar os profetas de Deus, de ajudar a obra de Deus. Só a vida toda eu não posso, eu não tenho. Claro que você não faz nada. Raabe, ela era uma prostituta, e através dessa fé, a fé dela, de guardar os homens de Deus, arriscar o pescoço dela pela obra de Deus, pelos aqueles dois homens espias da obra de Deus, do reino de Deus, enviado por Josué, ou seja, enviado ali, eles foram salvos, enviado por Moisés. Foi salvo, ela foi salva. Toda a casa dela. E você sabia que Jesus é da descendência de Raabe? É da descendência de Raabe. Era prostituta, que ninguém dava nada por ela. Por isso que tem pecador que é salvo mais do que uma pessoa que tem 30 anos na igreja e que só diz que é crente, que vai à igreja, mas não faz nada para ajudar a obra de Deus. Não faz nada para ajudar ninguém. E uma pessoa que aceita Jesus hoje tem obras mais do que eles. Tem o amor de Deus. Os outros serão... Ele condena tudo, ele condena aquele, condena esse. Você não pode condenar ninguém porque você não sabe quem vai entrar lá. Você não sabe quem vai fazer o bem. A prostituta Raabe, eu só sei.

que ela foi salva e ganhou terra dentro da terra de Israel. E ela salvou toda a família dela com a atitude dela. Com a sua atitude você vai salvar a sua casa. Com a sua atitude você vai mudar a sua história. Você vai mudar a sua vida. Você vai mudar a vida da sua família em nome do Senhor Jesus Cristo de Nazaré. Você crê nisso? Você acredita nisso que você vai mudar toda a sua história com a sua atitude de fé? Fé é isso, fé é fazer alguma coisa. O que você está fazendo? Você acha que só ir à igreja, voltar, isso é fé? Não! Isso é uma preparação. A igreja está preparando você. Porque se você não for preparado, você não vai resistir às guerras. Porque as guerras lá fora é muito forte. A igreja é um quartel para te preparar. A igreja você fica uma hora, duas horas. E quando você sair preparado para você vencer o diabo lá fora, porque vai ter irmão contra você, vai ter vizinho contra você, você muitas das vezes vai ser contra você mesmo de não acreditar na bênção de Deus. Igreja é para preparar as pessoas para vencer o diabo, para vencer as crises, para vencer o deserto, entrar na terra prometida, porque antes da terra prometida tem um deserto. Antes de entrar na terra prometida, tem um deserto, tem os escorpiões, tem a serpente. E se você não obedecer, você vai virar morada de escorpião e de serpente. Porque o povo que saiu do Egito, ou seja, o povo que saiu lá do Egito, os hebreus, morreram todos. Todos caíram porque era rebelde, reclamão, murmuradores. Se levantaram contra Moisés, até a própria Miriam pegou lepra porque se levantou contra o irmão. A própria Miriam levantou contra o sacerdote, levantou contra o enviado de Deus, que era Moisés. E se encheu de lepra. Deus quer te colocar em terras grandes. Deus quer te dar coisas grandes. Mas é necessário você fazer alguma coisa para Deus ver você fazendo alguma coisa. Porque é impossível Deus te dar alguma coisa de braços cruzados. Você precisa fazer alguma coisa. Você precisa ser fiel a Deus. Veja aqui, na palavra de Deus aqui. Olha o que diz aqui. Vamos falar sobre um apóstolo traidor. Vamos falar sobre um apóstolo traidor que se enforcou. Olha aqui, ó. João capítulo 12, versículo 1. 6 dias antes da Páscoa, foi Jesus para Betânia, aonde estava Lázaro, aquele que ressuscitara dentre os mortos. E dera-lhe, pois, ali uma ceia, ou seja, uma festa, né? E Marta servia, sendo Lázaro dos que estava com ele à mesa. Então Maria, tomando uma libra, né? De bálsamo e de nardo, puro significa limpo, purificado, né? O nardo mais caro que tinha, ela pegou o nardo, o bálsamo, né? Puro, de muito preço, era muito caro, né? E ungiu aos pés de Jesus. Ela pegou algo que custou do bolso dela. Ela não deu qualquer coisa para Jesus, não. Ela não ofereceu qualquer coisa para Jesus, não. Ela não ofereceu um perfume barato, não. Porque ela sabia que Jesus merecia o melhor dos melhores. Ela pegou o vaso de alabastro, nardo puro, e ungiu aos pés do Senhor Jesus Cristo de Nazaré. Aí ele diz, ó, e muito preço, e ungiu aos pés de Jesus, e o enxugou com seus cabelos, olha, com seus cabelos, e encheu-se toda a casa com perfume do bálsamo. Mas Judas Iscariotes, um dos seus discípulos, que estava para traí-lo, tem pessoas que estão perto de você, que está perto para trair você. Tem pessoas que é da tua carne, que é do teu bando, mas ela está na tua mesa já para trair você. Tem pessoas que é ruim. Tem pessoas que é enviado pelo cão. Quer destruir você. Está sorrindo, mas o coração está preto de raiva. Tramando contra você. Você está entendendo? Você não pode deixar o diabo tomar o seu coração para trair a obra de Deus, não, mano. Tem gente que está traindo a obra de Deus quando você não dizima, quando você não ajuda a obra de Deus, você está traindo o reino de Deus, sabia disso? Quando você não ajuda o pastor da tua igreja, o pastor, e essa rádio aqui é uma igreja. Eu até

vamos falar. Essa rádio aqui é uma igreja. Você está sendo alimentado por ela. E é por isso que você deve ajudar essa igreja, que está 24 horas na tua casa. O teu pastor não fica na tua casa 24 horas, né? Mas nós ficamos 24 horas na tua casa te ensinando. Você sabia que é pecado você dizimar em outro lugar aonde você não está sendo ajudado, abençoado espiritualmente? Aí você pega teu dízimo, você vai ajudar em outra igreja e você abandona a tua igreja 24 horas na tua casa te ajudando aí, aqui é a rádio, testemunho, é palavra, é louvor. Você sabia que isso é injustiça? E Deus não gosta de injustiça? Você tem uma igreja 24 horas na sua casa, se te fortalecendo, trabalhando contra as forças do mal para te ajudar. Aí ele diz aqui, ó: mas Judas Iscariotes, um dos seus discípulos que estava para traí-lo, disse: por que não vendeu este perfume por 300 denários e não se deu aos pobres? Ele não tinha cuidado dos pobres. Ele não gostava dos pobres, ele queria roubar o dinheiro. Ele era infiel, ele era ladrão. Judas, ele era ladrão. Por que que ele era ladrão? Porque ele tinha o dinheiro na mão. Ele tinha a bolsa, ele era o tesoureiro, ele roubava. E nenhum ladrão sobrevive muito tempo. Nenhum ladrão sobrevive muito tempo. Nenhum enganador, ele pode até ficar um tempo. Mas ele vai perder a vida. Ele vai perder as bênçãos de Deus. Aí ele diz aqui, ó. Isto disse ele, não porque tivesse cuidado dos pobres, mas porque era ladrão. E tendo a bolsa, tirava o que nela se lançava. Todos os dias, minha oferta que entrava ali, Judas tirava, Judas metia a mão. Por isso você não pode meter a mão naquilo que é de Deus. O dízimo é da obra de Deus. O dízimo é a décima parte. Você ganhou 100, 10 reais é do Senhor, a décima parte. Quando você não cumpre isso, você não tem fé. Você só olha para você. Você se tornou egoísta. E o egoísta, Deus não está com pessoa egoísta que só pensa nele. É a pessoa que tem os funcionários e não paga os funcionários. Tá entendendo? Porque tem o dinheiro, ele tem o dinheiro, mas não paga. Agora, não tem outra coisa, eu não tenho. Como é que eu vou pagar o que eu não tenho? Aí não é injusto. Aí ele não tem, mas a pessoa que tem e não paga é injusto. Ou seja, Deus te deu o salário. Deus te deu 1.620. Você tinha que tirar ali. É 162 reais, mas você não tirou para a obra dele. Você está sendo egoísta, está pensando só em você. Por isso que vai cair. Daqui a pouco o dinheiro, ele não vai dar mais para nada. Nas suas mãos, vai sumir das suas mãos igual água. Quando entra nas suas mãos, ela vai sair pelos seus dedos. Você não vai ter poder de segurar, porque Deus está vendo que você é uma pessoa que não tem fé e uma pessoa ingrata. E uma pessoa ingrata para Deus, ela não fica muito tempo na terra. Vem a doença, aí vem remédio, o dinheiro não dá nem para comprar os remédios. É por isso que tem muitas pessoas, se não usar a fé, ela nunca vai ser curada, nunca vai deixar de comprar remédio. Um comprimido traz dois, dois traz três, daqui a pouco ela está tomando 12 tipos de remédios, porque ela não tem fé de tirar o que é de Deus. Ela não tem fé de tirar aquilo que é do Senhor, porque ela deu brecha para o devorador, cortador, migrador, destruidor, porque deixou de cumprir a palavra. Ela deixou de honrar a palavra. Isso aqui não é qualquer pastor que prega isso não, tá? Pastor frouxo não prega isso aqui não. Pastor covarde não prega a verdade. Mas um dia no juízo final, Deus vai cobrar a verdade. Porque tem que pregar o que está na Bíblia. Você não tem que pregar o que você acha que tem que pregar. Você tem que pregar o que está na palavra de Deus. Maldito é aquele que aumenta, maldito é aquele que diminui. A palavra de Deus, ela tem que ser pregada. Goste a quem gostar. Eu não estou aqui para agradar ninguém, querido. Eu estou aqui para agradar a Deus. Eu estou aqui para agradar o Senhor, porque a minha saúde vem de Deus. Ninguém consegue me dar saúde. Ninguém. O homem quer tirar a minha vida. O homem quer tirar a tua vida. Como muitos morrem aí, às vezes, de faca, de tiro, de acidente, não é? Joga o carro para cima da mulher. O homem mata a mulher. Ou a mulher mata o homem esquartejado. Ou não é? E quem é que vai te proteger do mal? É Deus, não é o homem, é Deus. Por isso que eu tenho que ser grato com Deus. Eu tenho que ser fiel com Deus. Quanta peste está sobre a terra? Peste, morte, espírito, doenças feias está sobre a terra. Nós estamos rodeados de uma nuvem.

de mal. E só quem pode livrar a gente é Deus. Mas eu tenho que ser agradecido. Eu tenho que ser justo. Eu tenho que ser fiel com Deus. Eu tenho que ser uma Raabe para manifestar minha fé. Embora eu tenha pecado, mas quando eu sou justo e guardo aquilo que é de Deus, então Deus guarda a minha família. Então Deus guarda a minha casa como guardou a casa de Raabe e a família de Raabe. Raabe era uma prostituta. Mas Raabe, ela guardou os espias. Ela fez uma aliança com os homens de Deus. E Deus guardou ela. E ela se transformou em uma israelita ali. Ela foi guardada por Deus através da sua aliança com aqueles homens de Deus. Agora ele diz assim, ó. Isto disse ele não porque tivesse cuidado dos pobres, mas porque era ladrão. Judas era ladrão. Não toque no que é de Deus. Não toque no que é do Senhor. Não tire aquilo que é de Deus. Você quer sua casa bonitinha, arrumadinha? Quer? Amém. Quem é que não quer? Agora você quer essa rádio no ar? Você quer essa rádio no ar para levar a palavra de Deus? Te fortalecer, te ajudar. Esforça por ela também. Esforça por esta casa, que é essa rádio. Esta casa não é outra coisa senão casa de Deus. Porque essa rádio tem anunciado 24 horas o evangelho do Senhor, irmãos. E como é que ela vai se alimentar dando glória a Deus? Pega uma conta. Uma conta que você tem, uma conta de luz. E vai lá pra lotérica e começa a falar em línguas pra tu ver. Na hora de tu pagar a conta. Umas pessoas vão te chamar de louco. Tu acha que as contas dessa terra a gente vai pagar com línguas estranhas? A gente vai pagar dando glória a Deus? Tem que ter a conta e o dinheiro. Tem que ter na lotérica ali a conta e o dinheiro. Isso é justiça. Tem gente que acha que as coisas de Deus tudo é de graça. As coisas de Deus não é de graça, querido. Quando você já sai de casa, você já sai gastando o solado da sandália, do sapato. Tudo é pago, gasolina é pago. Tudo é pago, internet é pago. É, luz é paga. Entenda isso é justiça, querido. E essa justiça vai fazer você viver muitos anos em paz, querido. Deus vai jogar o seu pecado no lago do esquecimento, sabe por quê? Porque você tem fé, e sem fé é impossível agradar a Deus, e fé você faz alguma coisa pela obra de Deus, fé você tira o dízimo que é de Deus, esse mês você vai tirar tudo aquilo que é de Deus, tudo aquilo que é do Senhor, você vai separar a décima parte, você não vai tocar na bolsa, você não vai ser Judas, né? Você não vai trair a obra de Deus, ou vai? Essa rádio é uma igreja. Essa rádio é uma igreja, 24 horas na sua casa, no seu carro. Tem ajudado. Não seja Judas, traidor. Porque o traidor, você sabe o que acontece. Judas se matou com as próprias mãos porque entrou um espírito de traição nele. E esse espírito fez a cabeça dele, entrou na cabeça dele e disse para ele que a melhor coisa era ele tirar a vida dele. Pelo amor de Deus, não seja essa pessoa. Seja justa. Olha aqui o que diz aqui em 2 Crônicas, capítulo 31, e versículo 6, que diz, ó, e os filhos de Israel, de Judá, que habitavam nas cidades de Judá, também trouxeram os dízimos das vacas e das ovelhas, ó. Eles trouxeram o dízimo das vacas e das ovelhas, né? E os dízimos das coisas que foram consagradas ao Senhor, seu Deus, e fizeram muito montão. Você consagra as coisas na sua casa? Você já consagrou a sua vaca, o seu gado? Você já consagrou? Consagra a Deus para que o mal não mate, para que o mal não destrua. Consagre. Esse mês nós vamos enviar o óleo para todos os dizimistas consagrar seu gado, consagrar os seus filhos, consagrar tudo. Tudo você vai consagrar esse mês 8. Nós vamos enviar no mês 8, agora nós vamos enviar o óleo para todas as pessoas que são dizimistas dessa obra. Nós vamos enviar o óleo. Tá? Nós vamos aí, algumas pessoas vão pegar aí em Tubiara com a gente, tá? Nós vamos passar o endereço, as pessoas vão lá pegar com a gente esse óleo da consagração, tá aqui, ó, da consagração. Vamos consagrar tudo que é seu a Deus. Você vai ungir o seu cachorrinho, você vai ungir, porque o diabo anda matando, destruindo. Você vai ungir o seu gado, você vai ungir a sua fazenda, você vai ungir o seu carro. Tem carro que só anda na oficina, né? Tem máquina de lavar que só veve lá na oficina. Tem gente que só veve no hospital. Você vai se consagrar a Deus.

todos os fiéis a Deus irão se consagrar nesse mês em nome do Senhor Jesus Cristo de Nazaré, e você não pertencerá mais ao mal, mas sim o Deus de Israel, porque tudo que é seu deve ser consagrado ao Senhor vosso Deus, né? E fizeram muitos montões, eles prosperaram, eles cresceram, porque eles ofereceram primeiramente a Deus. Quando você entrega na mão de Deus, a obra de Deus vai bem, porque Deus quer ganhar alma nessa terra. O maior negócio de Deus, você sabe qual é? É a alma. O maior negócio de Deus é a alma. Porque quando nós temos força de pagar as rádios, pagar as contas de luz, nós vamos ganhar alma. Nós estamos ganhando alma. E aí você que é mantedor dessa rádio, você que é um dizimista, um ofertante que mantém essa rádio, Deus vai abrir portas para você, que de uma vaca você vai ter 10, que de 10 você vai ter 100. O teu comércio irá prosperar, a tua vida empresarial irá prosperar, porque Deus vê que você tem fé, Deus vê que você é uma pessoa que é justa, você entrega aquilo que é justo, que é do outro. Você tá entendendo? Em nome do Senhor Jesus Cristo de Nazaré. Então, tudo que vi na tua mão, desse mês 7 até o mês 8, tá? O mês de agosto, tudo começando com esse mês 7. Você vai separar a décima parte, e a partir de hoje, se você tocava no que era de Deus, a partir de hoje você vai se consertar e você não vai tocar mais no que é de Deus. Pai, em nome de Jesus Cristo, eu faço uma aliança, um pacto contigo. A partir de hoje serei justo com a tua obra. A partir de hoje eu vou ser uma coluna da tua obra, eu vou ajudar a tua obra, eu vou ajudar o apóstolo, o bispo Silva Costa, eu vou ajudar a pastora Selma Costa pregar nesta rádio, pregar a verdade, porque a minha casa tem se tornado uma igreja, Pai. A partir de hoje eu vou dizimar. Se eu vender um ovo, Pai, eu vou consagrar a ti. Se eu vender um ovo pelo um real, eu vou tirar o dízimo, 10 centavos. A partir de hoje, se eu vender um gado, Pai, se eu vender uma reis, se eu vender uma reis por 2.000, eu vou tirar 200 reais que é da tua obra, eu vou consagrar o meu gado ao Senhor. Você vai ver como a peste, o purgão, o devorador, o cortador, a serpente não vai picar o seu gado, não vai achar. Porque tudo que é seu é de Deus, é consagrado a Deus. Você entregou nas mãos de Deus para Deus cuidar, e o anjo de Deus vai acampar nessa fazenda, vai acampar nesse sítio. O anjo do Senhor vai acampar nesse trabalho que você está. Você vai ganhar, você vai multiplicar tudo aquilo que você ganha. Hoje você está ganhando 2.000, amanhã você está ganhando 4. Porque Deus está vendo que você é uma pessoa justa. E é Deus que tem a chave. Ele abre e ele fecha. Ele há de abrir essa porta. Você há de prosperar. Você há de crescer. Sua casa será salva. Seus filhos que estão desviados vão se batizar nas águas. Vão servir a Deus. Toda a tua família estarão numa mesa cheia de bondade e misericórdia do Senhor Deus. Porque Deus está vendo que você é justo em nome do Senhor Jesus, tá bom? Eu quero que você anote a chave Pix aí, para você enviar o seu dízimo, sua oferta para ajudar esta obra. Eu quero que você também anote o WhatsApp, se você quer a conta da Caixa Econômica ou do Bradesco, que é da igreja, tudo aqui é da igreja, tá? Se você quiser, você pode fazer isso e faça uma prova com Deus hoje. Faça uma prova com Deus hoje. Faça uma prova com Deus. Vamos ver que Deus é forte ou é fraco. Vamos ver quem é que ganha. Vamos ver, porque Deus é forte, Deus é poderoso. Ele não perde para pecador. Ele não perde para comedor de angu. Ele não perde para comedor de galinha caipira igual eu. Ele não perde. Ele sempre ganhou. Olha o que diz aqui. No Salmos 34 e versículo 8. Provai e vede que o Senhor é bom. Ou seja, ele está mandando, prova o Senhor, prova ele. Prova! Prova ele! Está entendendo? Provai e vede que o Senhor é bom. Bem-aventurado é o homem que nele confia. Você confia em Deus? Como é que eu confio em Deus? É fazendo uma prova com Deus. É fazendo uma prova. Se isso é verdade que é pregado, então eu vou fazer uma prova que, a partir de hoje, eu vou ser fiel a ti, Senhor. Eu vou ser fiel a ti. E eu vou ver que o Senhor é fiel mesmo. Que o Senhor faz o que a tua palavra diz. É. Que a palavra de Deus não mente. Ela é verdadeira, ela é verídica. Isso é prova, fazei prova.

vai o Senhor para ver que ele é bom. E bem-aventurado é o homem que confia no Senhor. Você vai ser dizimista, você vai estar confiando na provisão de Deus. E Deus vai fechar essa porta do devorador em remédio. Deus vai fechar essa porta do devorador que está comendo o teu dinheiro. Está comendo o teu dinheiro na bebida, no álcool. Está sumindo o dinheiro da tua casa, né? Você não sabe quem é, né? É um devorador. Esse devorador é de alguém. É alguém que está tomando, está pegando. Que é um diabo, né? Portas serão fechadas para os devoradores. Cortador, micrador. E tu vai prosperar em nome do Senhor Jesus Cristo. E tu vai ganhar muitas almas para o Senhor Jesus Cristo. E daqui a pouco tu estará de casa nova, de carro novo. Tua casa estará salva, descendo as águas. Estará pessoas com o nome escrito no livro da vida. Tu vai ver salvação na tua casa. Salvação. Salvação é quando Deus te abençoa em tudo. Tudo. Até os dons dos milagres Deus te dá, porque Deus vê teu coração aberto para o reino dele. Anote aí o Pix, a chave Pix. É o CNPJ. É o CNPJ. Faça prova com Deus. Faça prova. Você que é um lavrador. Você que é um agricultor. Você que é um empresário. Faça prova com o seu comércio. Como daqui uns tempos teu comércio vai dobrar. Não vai fechar. Deus vai mandar clientes para te abençoar em nome do Senhor Jesus Cristo. A obra de Deus cresce, mas também você cresce. Você prospera porque Deus tem prazer, porque você faz a obra dele prosperar. E Deus tem prazer de fazer as portas se abrir para você, porque ele tem a chave de Davi. Ele vai mandar contratos para você fechar, contratos milionários. A obra de Deus prospera através da sua vida, mas você ganha mais do que a obra de Deus. Anote aí a chave Pix. É o CNPJ 13-123-290-1000-02. 13-122 290-1000-02. Vou repetir, CNPJ é a chave Pix. É o 13-123-290-1000-02. Para as maiores informações, o WhatsApp, tá? Faça a prova de Deus. Faça a prova, você não vai perder, você não tem nada a perder. Anote aí, ó. DDD é 62-98-58 3392. 62 é o DDD 98-58-3392, tá? Você vai mandar sua mensagem dizendo, manda a conta da Caixa Econômica, o bispo. Manda a conta, ou seja, do Bradesco. Eu quero depositar o meu dízimo. Eu quero provar para ver que o Senhor é bom. Faça isso, você vê. Faça isso, que a palavra de Deus ela tem poder quando você faz a sua parte. Plante a semente na terra, você vê que a terra não vai negar o seu fruto. A terra vai te dar o que você está plantando. Agora não dá de você querer justiça, você não fazer nada. Você não obedecer a palavra. Porque a palavra não voltará vazia. A palavra não volta vazia. Você viu que aqui a gente prega a verdade, né? Você viu que aqui a gente prega a palavra genuína. Essa igreja, ela prega a palavra genuína. E a palavra transforma a vida quando você obedece a palavra de Deus. Deus também obedece a sua palavra. Eu vou chamar aqui a vinheta para nós orarmos. Eu vou chamar a vinheta para nós orarmos. Em nome do Senhor Jesus Cristo de Nazaré. Tá? Nós vamos falar com Deus agora. Prepara aí seu copo com água, a sua peça de roupa. Eu quero orar por todos em nome do Senhor Jesus Cristo de Nazaré. Deus irá te abençoar. Deus irá fazer uma obra na sua vida. Bom dia, pastor. Paz do Senhor. Manda a chave Pix para mim, por favor. Para eu fazer o Pix, vou mandar para você agora aí, filha. Em nome do Senhor Jesus. Deus abençoe a sua vida, tá? Que Deus abençoe a sua vida. Em nome do Senhor Jesus Cristo de Nazaré. Tá bom? Tem gente aqui pedindo a chave Pix aqui da igreja, tá? Tô enviando, é o 13-123-290-1000-02, tá, filho? Que Deus guarde a sua vida. Deus não há de deixar de faltar a justiça dele sobre a tua casa. Seja generoso, porque Deus também será generoso contigo, tá? Em nome do Senhor Jesus. Vamos orar? Vamos falar com Deus? Amado Deus e querido Pai, em nome do Senhor Jesus Cristo de Nazaré, nós entramos na tua presença em oração e clamamos a ti, quando a tua palavra diz, clama a mim, respondei-te-ei, e te anunciarei coisas grandes e ocultas que não sabes. Pai, eu venho aqui, Senhor, te pedir socorro para esta pessoa que está agora doente, essa pessoa que vive à base de calmante, medicamentos,
Essa pessoa que vive se arrastando, pai, sofrendo. Talvez há um espírito de enfermidade. Há um espírito de fracasso, de doença, de coisas ruins que entrou na casa dela, na família, no casamento. Ô, pai, entra agora com provisão. Faz uma obra agora, meu Deus, nesta vida. Vai tirando agora tudo que não presta, meu Deus. Vai arrancando desta pessoa agora. Ah, meu Deus, em nome do Senhor Jesus Cristo, tu és o Deus que não muda, tu és o Deus que sara, tu és o Deus que cicatriza as feridas, tu és o Deus grande, o Deus poderoso, o Deus maravilhoso, Deus querido e Deus amado, em nome do Senhor Jesus Cristo de Nazaré. Senhor, eu oro agora em favor dessa pessoa que se levantou como um dizimista, esse empresário, esse agricultor. Ah, Senhor, essa mulher, essa pessoa que é aposentada, que o dinheiro não dá para nada, só para os remédios, mas a partir de hoje ela vai tirar o que é justo, ela vai tirar o que é de Deus, assim como Raabe, Senhor. Ela fez algo que o Senhor viu, algo bom, e o Senhor salvou a casa dela, o Senhor salvou a família dela. Meu Deus, em nome do Senhor Jesus, derrama a tua glória, derrama o teu poder nesta casa, nesta vida. Quebra, meu Deus, agora todo tipo de maldição, todo tipo de situação, meu Pai, em nome do Senhor Jesus Cristo. Tira no caminho dela, do caminho dele, esse espírito da morte, esse espírito de embaraço, esse espírito de sofrimento. Aonde tiver agora uma obra de macumbaria, feitiçaria, magia negra, inveja, mal olhado, aonde tiver agora uma palavra que foi lançada de maldição, ah, Senhor, em nome do Senhor Jesus, o Senhor vai quebrando, o Senhor vai tirando, o Senhor vai arrancando da vida dela, da vida dele. Tira esta doença, ah, Senhor, do alto da cabeça à planta dos pés, vai removendo esta enfermidade, vai removendo, ah, Senhor, essa opressão, depressão, frustração. Aonde tiver, Senhor, uma dor na cabeça, na coluna, ou um bico de papagaio, ah, Senhor, beliscando na coluna dela, Senhor, queimando como ferro quente, ah, no joelho, meu Deus, em nome de Jesus Cristo, essa obra de vudu, meu Deus, vai operando, vai desfazendo esta obra de canjerê, vai desfazendo esta obra maldita, essa obra da esquerda, vai tirando agora esse espírito do mal agora dessa casa, desta vida, em nome do Senhor Jesus Cristo. Demanda maldita, eu te proíbo agora, eu te exijo agora, saia desta casa, saia deste lar agora, em nome

começa a fazer o reboliço nesta empresa, prosperando os trabalhos que foram feitos, meu Deus, lá na encruzilhada, meu Deus, com tranca, para trancar os caminhos, para esta pessoa não vender, para esta pessoa não receber, em nome de Jesus Cristo, sai daí, maldição, sai daí, coisa ruim, todo mal, saia deste comércio, dessa conta bancária, da vida empresarial desta pessoa, larga agora, eu te ordeno agora, aonde você estiver, nas trompas, no mioma, aonde você estiver, ah, espírito maldito, desaparece desta casa, sai desse automóvel, sai deste carro, sai agora, sombra mal, sombra do mal, em nome de Jesus Cristo, meu Deus, esse caminhoneiro, livra ele de todo mal, de toda opressão, de todo acidente, livra, meu Deus, o teu povo, coloca os anjos, coloca a tua proteção, para abençoar esta família, em nome de Jesus, meu Pai, livra este filho que está nas drogas, livra esta filha que está no caminho errado, meu Deus, em nome de Jesus Cristo, coloca o teu poder para quebrar esta obra, essa mandinga, esse trabalho mau, meu Deus, limpa esta casa, essa família, em nome de Jesus Cristo, abençoe os animaizinhos desta pessoa, abençoe agora, meu Senhor, toca, meu Deus, agora, abençoe as crianças, abençoe a minha casa, os meus filhos, em o nome de Jesus Cristo, papai querido, coloca, meu Deus, a unção nesta água. E que quando essa pessoa beber desta água, ela seja ricamente, abundantemente abençoada. Abençoe este retrato, essa peça de roupa, que essa pessoa seja tomada.

teu poder quando tomar desta água, em nome de Jesus. E todos digam amém. Amém. Graças a Deus. Beba da água, receba a bênção de Deus em nome de Jesus. Coloca um fundo aí, uma música, minha fé, em nome de Jesus. Coloca uma música aí. Em nome do Senhor Jesus Cristo de Nazaré. Glória. Beba da água, receba a bênção de Deus.

Glória a Deus! Receba a bênção do Pai, do Filho e do Espírito Santo de Deus. Que a glória do Todo-Poderoso esteja com você. Receba aí a luz do Senhor. Receba aí a alegria do Senhor. Você está livre. Você é uma pessoa achada por Deus. É? Você é achado por Deus. Que Deus te guarde, que Deus te proteja, que Deus te involua cada dia mais. E lembrando, para os irmãos aí de Tubiara, se você tem um lugar aí, se você tem um lugar para nós fazer uma reunião aí, cede para Deus um lugar aí para nós fazer um culto aí em Tubiara, tá? Nós vamos fazer o culto aí em nome do Senhor Jesus Cristo de Nazaré. Você vai ver almas sendo abençoadas e sua casa sendo livre, tá? Porque aonde pisa um profeta, terá a bênção de Deus, tá? Se você quer, o bispo, eu tenho um lugar aqui, uma garagem, eu vou convidar o povo, você vai vir. E com muito prazer estaria aí, eu e a minha esposa, tá? E nós vamos fazer esse culto aí abençoado, abençoar sua casa, abençoar o povo. Se você tem um salão, cede para a igreja para fazer os trabalhos, para abençoar as pessoas. Você não vai perder nada não, tá? Uma coisa eu te digo, se você não ganhar, perder, que você não perde. Porque com Deus, ninguém perde nada. Com Deus, ninguém perde nada. Com Deus só ganha, tá? Nós vamos morrer e não vamos levar nada. Quer morrer nada, vamos para a segunda vida, né? Porque o cristão tem duas vidas. O cristão tem vida aqui e vida no céu. O ímpio só tem uma vida, só aqui. Então nós temos duas. Então você não vai levar nada daqui. O que você vai levar? A não ser as obras que você faz para o próximo, para os outros. Você não vai levar nada. Você vai morrer, vai ficar o dinheiro aqui, a terra aqui, a fazenda aqui, o carro aqui. Vai ficar tudo. Você vai ser enterrado e você não vai levar nada. Tá? Ajude, estenda a mão, abençoe a obra de Deus, tá? Nós queremos ganhar almas e abençoar a sua vida, para que Deus seja cada dia contigo, em nome do Senhor Jesus, tá bom? Forte abraço, que Deus abençoe, em nome de Jesus.

0: libertação.
1: Talvez você gaste todo o teu dinheiro em remédio e o médico não resolve nada, porque não é carta de médico, é espiritual. E aí, irmã?
2: Lá tá o Ozias.
1: Ozias?
2: Isso, Ozias é pastor. Lá tá ele lá. Atrás desse rapaz de boné.
1: Ele é pastor?
2: Ele é pastor, tá desviado. Ele também já tentou suicídio duas vezes.
1: Ah, Jesus.
2: E eu tenho lutado muito, pastor. Tenho clamado tanto a Deus por esse dia chegar, para me ver a libertação da minha família, da minha casa. Eu não cesso de orar e buscar a presença de Deus. E eu acredito que Deus vai fazer um milagre muito grande na minha vida, porque eu tenho fé.
0: Resultado que todo mundo vê.
1: Qual o teu nome?
3: Ozias Leandro.
1: Fica de pé, Santa Igreja. Você sente o quê?
3: Pastor, eu não consigo ter paz.
1: Consegue ter paz? Um inferno na sua vida aqui, né? Na sua mente.
3: O tempo todo. O tempo todo. Às vezes eu comento muito com a minha mãe que às vezes a gente tá dando risada, brincando, mas quando a gente chega em casa, deita, ou quando a gente fica sozinho, só Deus sabe tudo que passa, tudo que a gente sente, não consegue, eu não consigo dormir, às vezes tem noite que tá lá minha esposa lá. Minha esposa tem vezes que passa a noite toda a ver, que eu passo a noite toda andando dentro de casa.
1: Só cortando ele. O diabo, ele veio para matar e roubar? Mas o próprio Jesus diz: mas eu vim para trazer vida e vida. Ei, você só dá aquilo que você tem. Deus hoje vai libertar esse rapaz. Deus vai libertar esse rapaz hoje. Cadê a esposa dele? Vem para cá, esposa. Vem. Você é a mesma carne dele. E esse mal está em vocês dois. E foi uma seta maligna. Olha para mim. Hoje vocês vão sair daqui libertos. Você está me entendendo? Vocês vão sair daqui de mãos dadas, cantando o hino da vitória. Tá? Vocês vão sair daqui libertos. Vem cá. Em nome de Jesus. Em nome de Jesus. Em nome de Jesus. Maldição, perturbação, todo mal, saia. Vem cá. Se ajoelha, hein? Senhor, Tu és a água da vida. A partir de hoje, o Senhor purificará. O Senhor fará através dele, através da vida dele, muitas pessoas vão beber. Vão beber! E encha ele, Pai, do teu Espírito, em nome de Jesus.

0: renovado. Hoje você foi renovado.
1: Eu creio. Irmãos, e eu quero deixar, muitas das vezes nós temos algum tempo de evangelho e achamos que somos super-heróis da fé. Eu tive o privilégio de pregar em alguns grandes congressos. Eu me achava, pastor, muito forte. Mas eu não... Há 8 meses que eu me desviei. E eu me desviei, pastor. E eu tinha muita vergonha de Deus. Eu tinha muita vergonha de entrar na igreja. E eu falo para você, meu irmão, nós temos que ser muito dependentes de Deus. Porque a pior coisa que existe para o homem é ser vazio do Senhor. E eu experimentei ser vazio de Deus. Deus sabe o quanto que eu tenho chorado nas madrugadas, sentindo falta da presença de Deus. 8 meses fazia que eu não sentia a alegria que eu estou sentindo aqui nesse momento. E eu quero dizer para o pastor, verdadeiramente Deus é na sua vida. Eu vim hoje aqui, irmãos, que nem eu falei para os irmãos aqui, eu vim para depois do culto eu ir embora da minha casa. Minha esposa é uma grande guerreira. Minha esposa é uma grande, vocês não têm ideia que minha esposa tem passado desses últimos 8 meses.
0: Oh, Jesus. E eu... hoje chega a glória na vida de vocês.
1: E Deus, pela misericórdia dele, que eu não sou merecedor nem de estar aqui dentro. Eu não mereço nem estar aqui dentro. Mas pela misericórdia dele eu pude sentir avivamento do Espírito Santo nesse lugar.
0: Tá renovado, filho.
1: Pastor, durante muito tempo eu queria muito estar ocupando espaço no altar. Hoje eu peço para Deus me dar oportunidade.
0: Jesus te recebe aqui.
1: Amém.
0: Deus abençoe. Aplauda o nome de Jesus.
2: Pastor, eu queria só deixar um recado. Mães que têm teus filhos em luta, luta, não desiste, porque foi isso que eu fiz. Clamei a Deus por vários dias. Eu dizia para minha nora: quanto mais o inimigo lutar, mais força do que ele eu tenho. Essa semana, pastor, passei uma prova tão amarga que eu não desejo nem pro pior ser humano do mundo.
0: Meu Deus.
2: Mas eu não desisti, que eu falei: Satanás, você pode tocar em tudo que é meu, mas na minha salvação você não toca. Falei por quê? Porque eu falei, pastor, se nós permitir que Deus esteja na nossa vida, o diabo, ele pode fazer tudo que ele achar que ele tem direito, mas na nossa salvação ele não toca.
0: É.
2: Foi isso que eu disse: na minha salvação Satanás não toca. E eu iria ver meus filhos aí libertos, porque clamei muito, muito a Deus por esse dia. Por isso então estou aqui a agradecer a Deus, pedir para todas essas mães, que todos esses pais que têm filho em prova, luta, não desiste, porque os nossos filhos são bem e dávida de Deus, que Deus deu para nós. Luta, mãe, que vocês vencem. Obrigado pela oportunidade.
0: Todos seus filhos, luta, porque eles vão estar aqui. Todos vocês que estão congregando nessa igreja, vocês vão ver a glória de Deus na tua vida.
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0: Paz, minha irmã.
5: Paz, irmã.
0: A senhora participa dos dízimos, dos propósitos, tudo certinho?
5: Tudo certinho.
0: E a senhora tinha o quê?
5: Eu tinha um caroço aqui desse lado aqui.
0: A senhora tinha um caroço aqui desse lado, na senhora? É. Que tamanho era esse caroço?
5: Era grande.
0: Grande?
5: Daí eu fiz a proposta para Deus, eu fiz 4 exames, quarta-feira eu mostrei meu exame e deu nada mais.
0: Meu pai do céu.
5: O manto e o sabonete.
0: Sumiu, minha filha. Sumiu. Desapareceu. Vai. É a mão de Deus, diga glória a Deus, ele é fiel. Deus vai te levar onde tu não pode ir.

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1: Meio-dia 59.
2: A unção que despedaça o jugo está descendo sobre a tua vida aí, querido. E é hoje que eu profetizo que a bênção já te alcançou. Aleluia.

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1: Aleluia. Nenhuma das boas palavras que o Senhor liberou caiu por terra. Todas se cumpriram, Senhor.

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3: Tem vivido coisas muito especiais na nossa igreja. A gente tem vivido momentos de adoração com a igreja muito intensas. E acaba que isso começou a se alastrar de alguma forma, né? Começou a alcançar outros.

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0: Obrigado.
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existindo em forma de Deus, não julgou como usurpação ser igual a Deus. Antes a si mesmo se esvaziou, assumindo a forma de servo, tornando-se semelhança de homens,

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Olhe para a pessoa que está ao seu lado. Coloque a sua mão sobre ela. E diga: não temas. Nenhum mal sucederá. Nenhum mal cairá sobre a tua tenda. E diga para ela bem assim: se cair, entenda que todas as coisas cooperam para o bem daqueles que amam a Deus. Para ela: mil cairão ao seu lado, 10 mil à sua direita, mas você não será atingido. Mas você não será atingido. Começa a sacudir essa pessoa.

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1: Nesse momento, nós queremos convidar você a clamar a justiça de Deus conosco. Esse hino que nós vamos cantar foi um presente de Deus para nós. E quando Deus nos deu, foi com o propósito de levar aos corações injustiçados o desejo de clamar, de buscar a sua justiça. Senhor, faz justiça por nós, Senhor.

Levante as suas mãos. Nós estamos diante do altar do Senhor. Vamos clamar a justiça dele. Cante, diga com seu coração, fale para ele.

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0: tá sentindo o que eu tô sentindo, Paulo?
1: Eu tô sentindo uma coisa muito boa aqui, Silas.
0: O chão tremeu, as paredes se moveram, todos os presos foram soltos.
1: É?
0: Só que tem um problema, Paulo. O imperador da Roma vai nos chamar e vai nos perguntar

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1: Este lugar não é apenas um lugar, é um altar. 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

0: Porque onde o Senhor está, milagres acontecem.
1: E 38.

razão. Foi Deus que me deu tudo que eu tenho. Agora olha só, agora eu vou cantar e você vai repetir exatamente o que eu cantar, tá certo, meu irmão?